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1: 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São 3 horas da manhã.
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0: São 4 horas e 46 minutos.
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0: 5 horas.
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0: São 5 horas e 18 minutos.
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1: Pois é, estas músicas bem conhecidas, com este ritmo bem mexido para animar toda a gente. E quando já estamos a 2 minutos do final do nosso programa de hoje, só vou recordar a programação da festa em Honra de Santa Cruz para o resto que sobra deste domingo.

0: e 30, as mesmas bandas irão dar entrada no largo da igreja no recinto de festas. Às 11 será a Eucaristia Solene, em missa animada pelo Grupo Coral de São José. Às 12, concentração e despique dos grupos de bombos Andores Floridos de Alvarães, Zés Pereiras Nacionais de Fragoso, ACR de Deu Cristo, ADC de Anha e Grupo de Percussão Bom Boémios. Bom Boémia, largo no largo da igreja. Ou melhor, no largo do Cruzeiro. Às 14h30, concerto pelas bandas de música. Às 16h, início dos atos religiosos. 16h30, majestosa procissão. 17h30, bênção final e bênção das sementeiras. Às 18h, despedida da fanfarra dos coteiros de Alvarães. 20h, despedida das bandas de música no recinto. E às 21h30, especial espetáculo musical com o agrupamento Amigos da Sobreposta. E às 0h, fogo, uma grandiosa sessão de fogo de artifício para encerrar as festividades deste ano. E é com este bonito tema que vamos terminar o nosso programa de hoje. Para este domingo, dia 17 do mês de maio, prometemos estar cá 2 ou 8 dias para o próximo domingo, por isso conto com todos vós. Muito obrigado a todos aqueles que hoje participaram. 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Depois irá passar para Fragoso 2 a 15 dias, ou melhor, de sexta-feira passada a 15 dias, ele estará lá já aberto com a sua relata. Por isso, sejam felizes, façam alguém feliz. Tchau, bom dia.
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3: São 10 horas.
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7: Passamos agora para a agenda cultural para esta edição de domingo. Vamos aqui recordar algumas das exposições que hoje poderá visitar. Vamos até à cidade de Viana do Castelo, no Museu das Artes Decorativas. Pode visitar a exposição Viana, uma vocação marítima. Portanto, é uma exposição que retrata sobre a vida marítima vivida em tempos pela cidade, aliás, pela parte baixa de Viana do Castelo. E damos um pulinho até ao Centro de Monitorização e Interpretação Ambiental da cidade de Viana do Castelo, onde até final do mês de junho pode visitar a exposição que se titula Um Olhar sobre a Floresta em Portugal. Quanto a outras atividades, hoje realizam-se as festas de Alvarães e dentro da programação destaca-se a concentração do Despique de Bombos e Andores, que acontece ao meio-dia. Depois da parte da tarde, às 4, início dos atos religiosos, com a hora solene, com a adoração ao Santíssimo Sacramento, e a procissão está marcada para as 4:30 da tarde, com a bênção final, na bênção das sementeiras. A partir das 9:30 da noite, há um espetáculo musical com os amigos da Sobreposta e uma sessão de fogo de artifício marcada para a meia-noite. Em Cardeles, hoje também há a festa em honra da Senhora do Amparo, que acontece, portanto, uma festa com a tradição religiosa, a cultura e a animação. O programa inclui vários momentos de devoção entre processões e Eucaristia, um encontro de culturas de folclore, o cortejo etnográfico e a participação de bandas, de bombos e desfile de mordomas. Assim, é as festas também em Cardeales que acontecem este fim de semana. Hoje, no Museu das Artes Decorativas da cidade de Viana do Castelo, às 4 da tarde, há um concerto pelo trio Aro, grupo formado em 2021 na Escola Superior de Música de Lisboa, com o propósito de elevar o trio com clarinete, violoncelo e piano através do seu repertório com mais de 2 séculos de produção. Portanto, é um espetáculo no Museu das Artes Decorativas a partir das 4 horas da tarde em Viana do Castelo. Assim são estas nossas sugestões culturais para esta edição da Agenda Cultural deste domingo.
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Leitura dos Atos dos Apóstolos. No meu primeiro livro, ó Teófilo, narrei todas as coisas que Jesus começou a fazer e ensinar até ao dia em que foi elevado ao céu, depois de ter dado pelo Espírito Santo as suas instruções aos apóstolos que escolhera. Foi também a eles que, depois da sua paixão, se apresentou vivo, com muitas provas, aparecendo-lhes durante 40 dias e falando-lhes do reino de Deus. Um dia em que estava com eles à mesa, mandou-lhes que não se afastassem de Jerusalém, mas que esperassem a promessa do Pai, da qual, disse ele, me ouvistes falar. Na verdade, João batizou com água. Vós, porém, sereis batizados no Espírito Santo dentro de poucos dias. Aqueles que se tinham reunido começaram a perguntar: Senhor, é agora que vais restaurar o reino de Israel? Ele respondeu-lhes: Não vos compete saber os tempos ou os momentos que o Pai determinou com a sua autoridade, mas recebereis a força do Espírito Santo, que descerá sobre vós, e sereis minhas testemunhas em Jerusalém e em toda a Judeia e na Samaria e até aos confins da terra. Dito isto, elevou-se à vista deles e uma nuvem escondeu-o a seus olhos. E estando de olhar fito no céu, enquanto Jesus se afastava, apresentaram-se-lhes dois homens vestidos de branco, que disseram: Homens da Galileia, por que estáis a olhar para o céu? Esse Jesus, que do meio de vós foi levado para o céu, virá do mesmo modo que o vistes ir para o céu. Palavra do Senhor.

Texto do apóstolo São Paulo aos Efésios. Irmãos, o Deus do nosso Senhor Jesus Cristo, o Pai da Glória, vos conceda um espírito de sabedoria e luz para o conhecerdes plenamente e ilumine os olhos do vosso coração para compreenderdes a esperança a que fostes chamados, os tesouros de glória que encerra a sua herança entre os santos e a incomensurável grandeza que representa o seu poder para nós, os crentes. Assim o mostra a eficácia da poderosa força que exerceu em Cristo, que Ele ressuscitou dos mortos e colocou à sua direita nos céus, acima de todo o principado, poder, virtude e soberania, acima de todo o nome que é pronunciado, não só neste mundo, mas também no mundo que há de vir. Tudo submeteu aos seus pés e pô-o acima de todas as coisas, como cabeça de toda a Igreja, que é o seu corpo, a plenitude daquele que preenche tudo em todos. Palavra do Senhor.

O Senhor esteja convosco. Conclusão do Santo Evangelho segundo São Mateus. Naquele tempo, os 11 discípulos partiram para a Galileia em direção ao monte que Jesus lhes indicara. Quando o viram, adoraram-no. Mas alguns ainda duvidavam. Jesus aproximou-se e disse-lhes: Todo o poder me foi dado no céu e na terra. Ide e ensinai todas as nações, batizando-os em nome do Pai e do Filho e do Espírito Santo. Ensinando-os a cumprir tudo o que vos mandei. Eu estou sempre convosco até ao fim dos tempos. Palavra da Salvação. Caríssimos irmãos, celebramos Jesus subindo ao céu em corpo e alma, como nos relatam os quatro evangelistas e também os Atos dos Apóstolos, que ouvimos na primeira leitura. Durante 40 dias, Jesus aparecer muitas vezes aos apóstolos, à vista deles se levou aos céus, não porque deixasse estar com eles. Ele próprio, como ouvimos no final do Evangelho de hoje, disse: Eu estou sempre convosco até ao fim dos tempos. Mas deixava de estar de forma visível. Na verdade, Jesus foi visível para todos e ficaria nas fotografias, se houvesse máquina fotográfica no seu tempo, enquanto viveu até à morte na cruz e o seu corpo, enquanto não desapareceu do meio do lençol em que estava embrulhado. Foi esse desaparecimento do corpo que foi o primeiro sinal da sua ressurreição. E mesmo quando se tornava visível aos apóstolos, era invisível para os outros, porque essas visões ou aparições eram provocadas miraculosamente, como todas as visões e aparições ao longo da história. Mas Jesus comunicava-se com eles realmente. Não foi imaginação dos apóstolos, mas Jesus estava realmente presente. Embora sendo um corpo glorioso, não é possível vê-lo. Por isso, ele realmente quis dizer-lhes com esta visão de se levar para o alto. Quis-lhes, adaptando-se à mentalidade e às condições e às limitações próprias da natureza humana, quis convencê-los que a partir dali viviam segundo a fé, que deviam manter a certeza de que continuava presente com eles, sobretudo através da Eucaristia, no pão e vinho consagrados, como ele fez na última ceia e acontece em cada missa, mas também de outras formas, onde dois ou três estão reunidos em seu nome, está no meio deles, no sacerdote que celebra, na própria Assembleia. Há muitas formas de presença de Jesus no meio de nós. Por isso ele está realmente connosco, Jesus ressuscitado. Antes de subir ao céu, e também um pormenor também do Evangelho, quando o viram realmente no monte, onde ele depois se tornou invisível, e foi quando, como quem entrou numa nuvem, deixaram de o ver. Antes disso, eles adoraram-no, mas alguns ainda duvidavam. A mente dos apóstolos, pelo menos de alguns, ainda estava confusa sobre se aquilo que eles viam era mesmo realidade ou era fruto da sua imaginação. Também se realmente, por isso na primeira leitura, nos diz que alguns ainda perguntaram, antes de subir ao céu, se era agora que ele ia restaurar o reino de Israel, se ia restaurar a independência em relação aos romanos. Ainda a visão política que eles tinham de domínio de Israel como povo de Deus sobre toda a humanidade, também no próprio Salmo de hoje, também
povos aclamai a Deus com brados de alegria, o Senhor é terrível, o soberano, o rei soberano de toda a terra. Era, portanto, realmente uma perspectiva da vinda do Messias, era de domínio universal, e eles ainda estavam confusos, ainda tinham essa esperança. Só realmente com a vinda do Espírito Santo, que queria ser dali a 10 dias, no dia de Pentecostes, que nós vamos celebrar também no próximo domingo, é que eles se convenceram que deixariam de ver mais Jesus e que ele continuava presente de outra maneira e que o seu reino iria começar de outra maneira, não era pela força, pelo poder militar, mas sim no coração de cada um. E Jesus também, antes de subir ao céu, disse-lhes: ide e ensinai todas as nações e batizai todos em nome do Pai, do Filho e do Espírito Santo, e disse: e depois ensinamos a cumprir tudo o que vos mandei. Aparece duas vezes a palavra ensinar e só uma vez batizar, porque era realmente assim nos primeiros séculos da Igreja, até o século VI. Ensinava-se desde crianças que aprendiam, podiam estar presentes na primeira parte da missa, mas depois eram os adultos que se inscreviam na catecumenado e depois preparavam-se pela catequese de adultos ou catecumenado para serem batizados, e depois continuavam a fazer catequese na própria Eucaristia toda a vida. E por isso era necessário Jesus salientar aqui a importância de ensinar, de levar a mensagem de Cristo aos outros. E hoje celebramos também os meios de comunicação social. A Igreja também tem muitos meios. Antigamente, começando, Jesus também usava os meios ao seu alcance. Por isso ele, para se fazer ouvir melhor, ia para os sítios onde não havia outros ruídos, outros barulhos, fora da cidade, ia para os montes. De uma vez até subiu para um barco no lago da Galileia, para que a multidão pudesse ouvir melhor. Ainda não há muitos anos, nós, os mais velhos, ainda nos lembramos do púlpito, onde também, mais a meio da igreja e no sítio mais alto, para se fazer ouvir. Agora são instalações sonoras também nas igrejas. Mas hoje temos a imprensa, através de livros, revistas, tantas maneiras, cinema, e também temos a internet, que hoje chega a maior parte das pessoas. São tudo meios que ao nosso dispor para levar a mensagem de Cristo a toda a humanidade. Jesus mandou para eles irem pregar até aos confins do mundo. E hoje isso é cada vez mais possível. O Santo Padre, Leão XIV, para este dia, o título da sua mensagem é Preservar as Vozes e os Rostos Humanos. Não deixar acabar... Preservar é não deixar acabar a verdade das vozes humanas, do que muitas vezes não são ouvidas. As pessoas que pedem justiça, que etc., têm que ser ouvidas. E os rostos, são muitas vezes rostos de sofrimento, rostos de conflitos e de guerras, rostos que realmente devem apelar à nossa solidariedade. Que por isso, diz o Santo Padre, que as notícias, as informações e os artigos de opinião, tudo isso seja uma maneira de serviço, de missão e de serviço à humanidade. Que a informação não seja desumanizante, usando a inteligência artificial só a nível, para isso, a nível técnico e estratégico, esquecendo as pessoas em si. A realidade da vivência das pessoas, todos os meios de comunicação social tenham atenção os direitos humanos, os direitos da pessoa humana, que respeitem esses direitos e também que os salientem. Nós também, os que temos mais jeito para isso, eu que tenho mais jeito,
que usem mais esses meios para levar a mensagem de Cristo a toda a humanidade. Cristo veio para realmente mudar as coisas, para que haja mais alegria, paz, felicidade, harmonia,

plano. E em Viana do Castelo, de regresso ao Centro Histórico, está a edição 2026 do Mercado dos Descobrimentos. De 18 a 21 de junho, Viana do Castelo recebe uma vez mais no Centro Histórico esta que era aquela que era conhecida, a Feira Medieval da Cidade, agora o Mercado dos Descobrimentos. A Viana Festa refere que as inscrições para os mercadores decorrem até o dia 24 e o Mercado dos Descobrimentos abre portas no dia 18, data em que se assinala o foral atribuído por Dom Afonso Teixeira, convidando o público para uma viagem pela era dos descobrimentos. Passeio Francisco Sampaio, na zona pedonal do Rio Âncora, em Âncora, foi recentemente alvo de uma intervenção de limpeza com vista à preservação e às condições ambientais, à salvaguarda do normal fluxo do curso d'água. No âmbito desta ação, a Câmara de Caminha procedeu à remoção de todo o material lenhoso acumulado no local, nomeadamente madeiras de tronco de árvores, e havia também arrastado e depositado pelas intempéries. Os trabalhos foram assegurados pelos sapadores de Riba de Âncora, ao abrigo do protocolo de colaboração estabelecido com o município de Caminha. A obra do Rio Coro vai avançar, já foi assinada a consignação da empreitada de restabelecimento da limpeza do leito do Rio Coro entre a ponte de Vila de Mouros e o cais do Pego. É um investimento que ronda os 470 mil euros e a intervenção vai permitir reduzir o risco de cheias, limpar e recuperar as margens do leito e combater espécies invasoras e valorizar o património natural do concelho de Caminha. Caminha prepara já as solenidades do Corpo de Deus, a tradição que volta a ganhar vida no concelho, com a celebração da solenidade do Corpo de Deus. É no dia 4 de junho que Caminha e Vilarejo irão despertar engrenadas com os emblemáticos tapetes floridos, elaborados pela comunidade local, reconhecidos como uma das mais belas expressões da devoção da identidade cultural do concelho. A festa do Corpo de Deus continua assim a afirmar-se como um símbolo da identidade caminhense, preservando as tradições seculares e reforçando o sentimento e a pertença da comunidade. Assim, às 4 da tarde deste dia 4, a Igreja Matriz recebe os ofícios solenes da véspera do Santíssimo Sacramento e a procissão do Corpo de Deus. Um percurso de fé, de tradição pelas ruas de Caminha e Vilarejo, com a participação das paróquias do Aciprestado. É as previsões do tempo que agora vamos ficar a conhecer. Hoje, conto com o céu geralmente pouco nublado, vento moderado até 25 km de noroeste. Vamos para o mar, para a costa ocidental, as ondas são noroeste, 1 a 2 metros de altura, a temperatura da água do mar anda agora entre os 15 e os 16 graus. Quanto à tabela das marés, hoje vamos ter a baixa mar às 10h30 da manhã com 50 centímetros, a praia-mar é às 5 menos 1 quarto da tarde com 3,5 metros, e depois às 11 da noite voltamos a ter a baixa mar, desta vez com 50 centímetros de altura. Os dias continuam em fase de crescimento, o sol nasce às 6 da manhã mais 12 minutos e põe-se por volta das 9 menos 6 da tarde. São 14 horas e 39 minutos que temos agora como duração do sol. A lua nasce às 7 da manhã para depois se pôr às 11h30 da noite. Dia 23 é o quarto crescente. Hoje, para a pesca lúdica, os melhores períodos acontecem entre as 2 e as 4 da tarde, com uma atividade muito alta, e depois temos uma atividade ainda muito alta entre as 11 e as duas, aliás, entre as 11 e a meia-noite. E esta é uma atividade alta que coincide precisamente com o pôr da lua. Quanto às temperaturas, vamos recordando que temos as temperaturas em fase de crescimento, ou seja, hoje vamos ter 8 graus, mas, por exemplo, para amanhã já vamos ter 11, e lá para o final da semana já vamos ter 12 graus de mínima. A máxima vai andar pelos 17, mas lá para o final de semana vamos ter temperaturas que podem chegar aos 25 graus. Assim apontam as previsões do tempo. Agora é tempo de falarmos do desporto. Saímos então para a agenda desportiva desta segunda-feira. Vamos também recordando que finalizaram os campeonatos de futebol da Associação de Futebol de Viana do Castelo. Agora joga-se, de facto, a Supertaça e depois também a Supertaça do Minho. Mas para já vamos falar de handball. Um empate no jogo que estava em atraso da sétima jornada entre o Marienses e o Vivenses. O jogo começou mais tarde devido ao atraso da viagem do Marienses, a equipa açoriana, que teve um atraso no seu voo para disputar este jogo no pavilhão David Freitas em Afife. Assim, é o primeiro ponto conquistado nesta fase pela Associação de Esportiva Afifense, que no próximo sábado volta a jogar, portanto, em casa. Portanto, vamos ter no próximo sábado o Afifense joga às 7h30 com a formação do Santana. No entanto, é um empate que continua a saber a pouco. Nesta altura já caminhamos para a fase final desta fase. O Afifense, esta altura,

0: A Tura tem 20 pontos, o Padroense, a equipa que está acima, tem 26, e depois temos o Gondomar na oitava posição com 29. Portanto, aqui já o Afivense, matematicamente, ainda é possível a manutenção, mas na prática, enfim, poucos acreditarão que seja possível. O Afivense nem sequer é a equipa que menos golos marcados tem. É uma das equipas que até tem marcado golos, no entanto é a equipa que mais golos tem sofrido, sofreu já, portanto é a equipa que mais batida em termos de golos. De qualquer maneira, esta passagem pelo campeonato da segunda divisão, enfim, não foi muito benéfica para a Associação Desportiva Afivense, porque encontrou pela frente equipas de, aliás, muito fortes e que, enfim, dificultaram bastante a equipa, muito especialmente porque não estava habituada, melhor dizendo, a este ritmo de jogo. Depois, com algumas baixas que foram acontecendo pelo meio, o Afivense sentiu algumas dificuldades, ou poderíamos dizer até mesmo sérias dificuldades. No tocante, portanto, aos próximos jogos, será certamente para cumprir calendário e mais especialmente para pensar já na época que vem aí, porque então vamos ter o Afivense na terceira divisão, certamente uma equipa mais forte para a segunda, para a terceira divisão, e talvez menos forte para a segunda divisão nacional. Ora bem, vamos agora falar de hóquei patins. Caiu o pano sobre o campeonato da segunda divisão. A Juventude de Viana vai agora tentar ser campeã. Venceu o Termas por 2-7 e assim fechou este campeonato, poderíamos dizer, em grande. De longe, a melhor equipa do campeonato. Cedo garantiu portanto, a primeira posição. Vianense, a Juventude de Viana, melhor dizendo, 67 pontos, segundo Marinhenses, 52, portanto, o Marinhenses é uma das equipas que também vai agora para a luta da subida, a Juventude de Viana vai para a luta da primeira posição. Desceram o Infante Sagres, o Sportes e também o Sobreira. Se tivermos em conta que Infante Sagres foi uma das equipas míticas da primeira divisão, vemos agora a formação aqui para a terceira divisão. Já o Sportes, também uma equipa que andou na primeira divisão, também cai para a terceira, e o Sobreira, que também é uma das referências no hóquei patinado português, é também uma das equipas que está despromovida. No entanto, na próxima época temos uma equipa da nossa região a subir, a formação de Viana do Castelo Juventude, mas entra outra equipa que é a Juventude de Vila Praia. Juventude de Vila Praia que vai, portanto, para a segunda divisão, a festa já também começou, faltam agora duas jornadas para finalizar para a formação da Juventude de Vila Praia, uma vez que já neste sábado ganhou ao Académico por Académico 0, Juventude de Vila Praia 4. Agora a Juventude de Vila Praia vai ao Fanzers e depois vai, aliás, recebe o Fanzers assim e depois finaliza o campeonato no Marco, o campeonato que vai finalizar no último dia deste mês. Sim, a Juventude de Vila Praia fez um feito uma vez mais no seu historial, porque já esteve e regressa à 2ª Divisão Nacional. E Rui Neto, na altura, foi o treinador da Juventude de Vila Praia quando esteve na 2ª Divisão Nacional. Portanto, nesta altura, Juventude de Vila Praia, 69 pontos. Depois temos uma quarta posição ocupada pelo Limianos. O Lavra é segundo e, portanto, é também uma das equipas que está para a 2ª Divisão. Depois, mais cá para baixo, temos o Fão, que é décimo classificado, o Póvoa, 12º, e o Valença, que, de facto, sentiu algumas fragilidades e é 14º classificado neste mesmo campeonato. Assim sendo, é caso para dizer que está em festa o desporto em Vila Praia da Âncora, porque temos a Juventude de Vila Praia de regresso à 2ª Divisão Nacional. 32 anos depois, a formação do Lanhelas regressa à 1ª Divisão da Associação de Futebol de Viana do Castelo, num jogo que é um derby entre a Juventude, aliás, entre a formação do Lanhelas e também o Torrentes. Duas equipas próximas que, quando se encontram, de facto, é sempre resultado imprevisível, e os jogos, de facto, são jogos com muita picardia pelo meio. Foi isso que aconteceu nesta partida. A formação do Lanhelas, caso vencesse a partida, era campeã, subia a divisão. O empate bastou para que a equipa subisse de divisão. No entanto, não foi um jogo fácil, até porque a formação do Lanhelas começou a perder o jogo. Eram passados 2 minutos, num canto que é, portanto, que vem da direita, a bola vai para a área, há ali um cabeceamento e acontece precisamente um autogolo. Portanto, é um autogolo da formação do Lanhelas e que, enfim, foi um balde de água fria que aconteceu durante a primeira parte, logo ao início da primeira parte. No entanto, aos 6 minutos, Lucas teve uma grande oportunidade para fazer o golo, mas atirou por cima. Aos 27, Ruben, de bicicleta, a sorte para o Torrenses, que a bola saiu ao lado porque, de facto, tinha tudo para fazer o golo. Aos 37 minutos, Jota obrigar o guarda-redes do Lanhelas uma saída em falso, e então o Jota tinha tudo para fazer o segundo golo para o Torrenses. No entanto, a bola sai ao lado do poste esquerdo da baliza do Lanhelas. Aqui há uma, talvez, uma falha da defensiva da formação do Lanhelas, do seu flanco direito. Depois também uma saída talvez em falso do guarda-redes, e ali o jogador do Torrenses, o Jota, a fazer o remate, mas a bola caprichosamente a sair ao lado do poste esquerdo, a raspar a tinta do poste esquerdo, seria o segundo golo e talvez aqui tivesse matado o jogo. E aos 40 minutos, Ruben atira para uma grande defesa de guarda-redes do Torrenses. A segunda parte iniciou-se com a formação da casa a perder por uma bola a zero, e assim até poderia estar a comprometer a sua presença na primeira divisão. No entanto, aos 2 minutos, o Lanhelas tira, portanto, uma bola ao poste, portanto, começou ali já a saber-se a intenção com que o Lanhelas partia para esta partida. Aos 3 minutos, Vital, num canto na esquerda, a cabecear e a fazer o golo, portanto, empatou a partida. E aos 10 minutos, há também uma grande defesa de um livre indireto para o guarda-redes do Torrenses. Aos 15 minutos, Nuno Correia, num cabeceamento, faz a bola raspar a trave da baliza do Torrenses. E aos 37 minutos, David isola-se pela direita e faz, portanto, o 1-2. Aliás, deixa a bola chegar até ali junto da grande área, ao rematar, no entanto, não consegue fazer golo. Mas o golo acabaria por acontecer para o Torrenses aos 38 minutos. Assim, põe-se na frente do marcador a equipa do Torrenses com um golo de Conceição, portanto, um jogador que muito rápido, e que, assim, deita um balde de água fria para a formação do Lanhelas. O Lanhelas, que aos 36 minutos tinha feito a entrada do David, que foi um jogador que, de certa maneira, veio a destabilizar, foi um jogador irrequieto, que aos 43 minutos restabelece a igualdade, faz o 2-2, portanto, numa jogada também de insistência por parte dos homens do Lanhelas. O Torrenses, recorde-se que ficou reduzido, portanto, a 10 unidades. Houve um cartão vermelho que foi mostrado para o jogador do Torrenses. Portanto, foi um segundo amarelo, mas de facto justificava-se plenamente. Hélder, que aos 14 minutos da segunda parte fez com que a equipa do Torrenses ficasse reduzida a 10. Portanto, este cartão vermelho, bem na sequência daquilo que o árbitro talvez tivesse começado mais cedo a mostrar os cartões, talvez acalmasse um pouco esta situação. Foi um jogo de muita picardia, um jogo, um derby, onde a formação do Torrenses entrou decidida a contrariar as aspirações do Lanhelas e de facto tudo fez para conseguir chegar aos golos e acabar, os golos até acabaram por aparecer. Portanto, de qualquer maneira, um empate que até serve à formação do Lanhelas, não é campeão, mas de facto é uma subida 32 anos depois. Ricardo Trilho, treinador da formação do Torrenses, começou por dizer que, acima de tudo, era um jogo onde vieram para levar os 3 pontos, e começou também por dar os parabéns às equipas que agora vão estar na primeira divisão.
1: Antes de mais, dar os parabéns ao Lanhelas e ao Xavier pela subida de divisão. Nós acho que fizemos aqui um bom jogo, tentámos disputar o jogo até ao fim, e parabéns aos meus jogadores pela época que fizeram.
2: Foi uma entrada forte do Torrenses.
1: Sim, nós sabíamos que o Lanhelas tinha que ter um resultado positivo para subir. Nós viemos competir o jogo, acho que o fizemos muito bem. Agora é descansar e preparar a próxima época.
2: O que é que foi da uma vez que o Torrenses se apresentava como uma das equipas para subir a divisão?
1: Nunca foi um dos objetivos do clube subir divisão. Tentámos preparar uma equipa para lutar e ser competitivos em todos os jogos. Fomos competitivos em todos os jogos. Houve situações que não nos deixaram. Mas queremos mostrar que o Torrense, de época para época, está a crescer e de certeza que para a próxima época ainda vamos ser mais competitivos.
0: Ricardo Trilho, que já garantiu que na próxima época vai continuar à frente dos destinos da formação do Torrense. Portanto, é uma aposta que vai ter continuidade. Para Moreira, jogador da formação do Lanhelas, o objetivo era precisamente a subida de divisão e esse foi conseguido. No entanto, ficou um bocadinho amargo não ser campeão.
3: E lutar pela subida e principalmente para sermos campeões, que era a nossa vontade. Passámos algumas dificuldades, ultrapassámos as dificuldades, trabalhámos, conseguimos chegar aqui. Só dependemos de nós, queríamos muito, mas nada apaga o nosso trabalho. Opa, parabéns ao Chafé, foi campeão. Nós ficámos em segundo, subimos de divisão. Trabalhámos também, mas fica aquele gosto amargo, mas orgulhosos por tudo aquilo que fizemos durante esta época e a recompensa está aqui, que é a subida de divisão.
0: Moreira, jogador que já passou pelo Âncora Praia e que agora é precisamente o jogador da formação do Lanhelas. Já para Adolfo Marrocos, aliás, que é o presidente da Junta de Freguesia de Lanhelas, estava satisfeito por este feito conseguido.
4: É um dia muito especial para nós. Lutámos isto desde a reativação. Depois do Covid tivemos momentos muito difíceis, mas agora, com esta direção, com esta equipa, conseguimos um feito que foi voltar à primeira divisão. Queríamos ser campeões, não fomos, mas de qualquer maneira temos muito mérito naquilo que fizemos e Lanhelas vai sair daqui feliz e a Junta de Freguesia vai honrar esta equipa e esta direção.
0: Assim, Adolfo Marrocos, que é o presidente da Junta de Freguesia de Lanhelas, satisfeito. Já para a presidente da Câmara de Caminha, Liliana Silva, estava contente pelas gentes de Lanhelas a terem conseguido, 32 anos depois, regressar à primeira divisão.
5: Mas aqui é o reconhecimento do esforço de cada um deles.
6: 32 anos depois, o futebol marca aqui a presença com o escalão maior. Portanto, acaba a ser um prémio para a gente de Lanhelas, são muito afetas ao futebol.
5: Sem dúvida, é um prémio, é mais do que merecido. Como vocês viram hoje durante o jogo, Lanhelas em peso deslocou-se aqui ao estádio. É uma freguesia muito unida a torcer pelo seu clube. Todos eles mereceram isto. Os parabéns são extensos a todos eles.
0: Liliana Silva diz que agora o objetivo vai ser reforçar a iluminação do estádio Ilídio Couto e a bancada também será uma das obras que irá avançar.
5: Também tratar da bancada do Lanhelas, que é mais do que merecido.
6: Poderá ser a curto prazo ou nem por isso?
5: Eu espero que seja a muito curto prazo. No próximo, para a próxima época, a ver se já temos a arrancar aqui as obras da bancada.
0: Assim, a promessa deixada por Liliana Silva é que lá para o início da próxima época pode haver o início das obras da bancada. José Leal, o vereador do Desporto da Câmara de Caminha, também referiu que é um feito para agentes de Lanhelas, para esta equipa que lutou desde a primeira hora para chegar à subida de divisão.
7: O Conselho de Caminha, nós tínhamos o antigo mote era em terra que mexe e nós queremos mudar para Caminha, onde o desporto faz história. E hoje aqui o que aconteceu foi que fez-se história aqui no estádio Ilídio Couto. O Lanhelas está de parabéns, como para quem assistiu, percebeu as emoções que se foram vivendo na bancada. O jogo foi muito emotivo, houve aqui golos a favor do Torrienses, golo a favor do Lanhelas, portanto, nunca se percebeu muito bem como é que iria finalizar o jogo, daí eu estar a falar na questão das emoções, mas terminou bem, terminou prontos num empate, acho que foi bom para o Lanhelas, porque o Lanhelas consegue o empate, a subida de divisão, e o Torrienses também é um resultado justo, também acho que fez um bom jogo e não merecia sair daqui com a derrota.
0: José Leal, que é o vereador do Desporto da Câmara Municipal de Caminha, que assim falou à nossa reportagem em relação ao que foi esta partida que acabou em empate, mas que soube vitória para a formação do Lanhelas, porque o objetivo era precisamente a subida de divisão. Já para Luís Góis, o treinador do Lanhelas, enfim, não conseguiu ser campeão, mas o feito é a subida.
8: Era o mais importante.

0: os Estados Unidos ganham.
1: Sim, se for o primeiro minuto, nunca é bom, mas eu sabia dos meus jogadores, conheci os meus jogadores, sei que eles dão tudo, demos tudo, não conseguimos virar o resultado, empatámos, fomos à procura do 2-1, fomos claramente superiores, mas vimos outra vez em desvantagem, mas reagimos ainda melhor e fizemos o 2-2 e agora é desfrutar.
2: Foi uma partida também um bocadinho quesilenta.
1: Sim, é normal, a pressão de ganhar, o adversário não queria que nós ganhássemos para não nos ver a festejar, é normal. Todos os jogos são assim na parte final do campeonato, ainda por cima com uma rivalidade que há aqui pela proximidade das duas equipas, sabíamos que isso ia acontecer, mas fomos conscientes, mantivemos-nos sempre focados e acho que fomos superados ao Torriense. O resultado só diz que empatamos, mas estamos muito contentes e agora vamos fechar.
3: Luís Góis, treinador da formação do Lanhelas, que diz que vai começar já a preparar a próxima época. Assim cai o pano sobre os campeonatos distritais de futebol da Associação de Futebol de Viana do Castelo. Chafé foi o grande vencedor deste campeonato. Uma equipa começou de baixo para cima. O Chafé, que a princípio poucos acreditariam que poderia ser o candidato, deixou para trás equipas mais favoritas, como era o caso do Vianense, do Neves, do Raianos e também do Távora. O Lanhelas foi também uma das equipas que teve alguns altos e baixos, mas que na última parte do campeonato se mostrou muito forte, 10 jogos consecutivos sem perder. Assim, a última jornada ditou os seguintes resultados: Campos 2, Chafé 3, Lanhelas 2, Torrienses 2, Vianense B 2, Vila Fria 2, Anais 1, Cabaços 0, Vila Franca 0, Passou 3, Raianos 3, Adecas 3, Anha 0, Távora 2, Neves 3, Darquense 1. Chafé, primeiro 76 pontos, segundo Lanhelas e Távora com 74, mas com o Lanhelas a levar vantagem sobre o Távora em relação aos confrontos diretos. E na quarta posição ficou o Raianos com 69, quinto Neves 66, sexto Vianense 64, sétimo Torriense 63, também com 63 Odecas. Nona posição para Vila Fria 59, décimo Campos 54, décimo primeiro Vila Franca 39, décimo primeiro Anha 34, 13º Passou 33, 14º Perro 31, 15º Cabaços 20, 16º Darquense 16, 17º Caminha e Luz de Caminha 15, última posição para o Anais, que somou 7 pontos. Portanto, aqui ainda falta atualizar o Perro Caminha, portanto, este jogo realizou-se mais tarde. Assim sendo, é o cair do campeonato. Chafé, o grande vencedor deste campeonato, o Lanhelas e o Távora ficaram em pé de igualdade, com vantagem para o Lanhelas. E atenção que se o Lanhelas perde, era o Távora que subia de divisão. O Távora, que foi a equipa sensação deste campeonato, até muito próximo das jornadas finais, depois veio a ceder e então fica de fora uma vez mais. Recorde-se que o Távora aconteceu precisamente a papel químico, aquilo que havia acontecido na época anterior, onde o Távora foi a equipa sensação, a equipa que até teve o melhor marcador de todos os campeonatos, a equipa que liderou a grande parte do campeonato e depois na parte final caiu. Foi precisamente o que aconteceu a este ano. Certamente que serão situações para rever na próxima época, porque o Távora tem falhado nas partes finais deste campeonato. A equipa sensação é sem dúvida o Chafé, que subiu e que, enfim, fez uma subida espetacular em relação à classificação que ocupava a meio do campeonato, e assim sendo é a equipa que, conjuntamente com Lanhelas, vão estar na primeira divisão da Associação de Futebol de Viana do Castelo na próxima época. E assim fechamos aqui esta agenda desportiva desta segunda-feira.
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5: É meia-noite e 26.